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0: DJ, tá cachorro mesmo, hein, mano. Tá me deixando falar sozinho, mano. 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Cadê o ponto do bagulho?
1: Aê, soltou o ponto. Agora vai.
2: Tá pesado, tá pesado.

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